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ilhas of infinite green, terra de água marinha, isso é magnífico. Dama da noite, jasmim,

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1: 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Algumas fazem-se de olhos fechados, ao ritmo de uma melodia que sabe exatamente o caminho.

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Bom dia, bom domingo com a Smooth FM. Sou a Sofia Moraes, seja bem-vindo. Granger, é assim que começamos esta hora. Always Love.

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Bom dia, bom domingo. Na Smooth FM agora ouvimos um grande músico, cantor, compositor do Brasil, Ivan Lins, aos 80 anos. Editou recentemente o seu novo álbum dedicado ao samba, chama-se Samba Douro, anda em digressão. Estivemos à conversa com ele no podcast Camarim, que pode ouvir na app Rail, e ouvimos-lo agora na Smooth FM. Esta tarde, V-Lover.

0: Em Loureiro, com um clássico de Michael Jackson, Man in the Mirror.
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Eu sambo mesmo, é Eliana Elias. E estamos a caminho do meio-dia. Se anda por Lisboa, ou vai andar até ao próximo dia 29, Lisboa espalha videoarte. É o Festival Internacional de Videoarte de Lisboa, FUSO, que está de regresso com uma programação dedicada à imagem em movimento. Reúne obras de artistas portugueses e internacionais, decorre em vários espaços da cidade. O festival propõe sessões de videoarte e programas com curadoria internacional que cruzam artes visuais, cinema, performance e criação contemporânea. FUSO em Lisboa até dia 29. Na Smooth FM, SOS Band, Have It Your Way. Depois, Rod Stewart e ainda Suzy and the Boys.

tarde, bom domingo com a Smooth FM. Sou a Sofia Moraes, bem-vindo. Agora trago-lhe o jazz com sonoridade latina. Matt Bianco, More Than I Can Bear.

Seal na Smooth FM. Boa tarde de domingo. É domingo e eu vou já falar-lhe na próxima sexta-feira, porque às sextas-feiras há Show Me The Money e na próxima edição, que será então na próxima sexta-feira, vamos ter para oferecer 50 mil euros em cartão. 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E agora, Lisa Stansfield com Babyface na Smooth FM. Dream Away.

0: Last Train to London com Yves St. John's. Bom domingo, dia 23 de agosto, um dia hoje com períodos de céu bastante nublado. No norte e centro há inclusivamente possibilidade de aguaceiros. Um dia de calor, com nuvens, mas calor, máximas de 26 graus para Porto e Faro, 31 para Évora, 24 para Lisboa, 27 para Coimbra e também para Santarém.
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0: Annie Latimore na Smooth FM. Tenham um bom domingo. Em Amarante continua a decorrer a Bienal de Artes Performativas, espalhada por diferentes espaços da cidade. Amarante recebe teatro, dança, música, oficinas, cinema e performances. Decorre até dia 30 deste mês de agosto, com entrada livre e com atividades e espetáculos para todas as idades. Bienal de Artes Performativas de Amarante, a decorrer então até dia 30 deste mês de agosto. Se puder, aproveite. A caminho da uma na Smooth FM, Tony Bennett e Stevie Wonder. For once in my life.
1: For once in my life.

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1: Boa tarde, está a correr bem o seu domingo com a Smooth FM? Espero bem que sim, eu sou a Sofia Moraes, seja bem-vindo. Hey baby, começamos agora com as Marvelettes.

Julie Dexter e Kairi Simmons com Wave na Smooth FM. E se está pelo Porto ou perto, já começou a Feira do Livro do Porto. Arrancou na sexta-feira, decorre até dia 6 de setembro. Aproveite porque há dezenas de editoras, alfarrabistas, livreiros, atividades para todas as idades com entrada livre. A Feira do Livro do Porto está no lindíssimo local do Porto, os Jardins do Palácio de Cristal. Aproveite, está a decorrer até 6 de setembro. Mais pormenores em smoothfm.pt. Just My Imagination. Boa tarde. Modern Romance na Smooth FM.

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0: Barbara Lynn. Bom fim de semana, Lix, esteja onde estiver. 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

Bird Camphor Orchestra na Smooth FM. Estamos a caminho das 2 horas. Está aí um domingo com céu meio nublado, sobretudo no norte e centro, onde há a possibilidade de aguaceiros, mas um dia com temperaturas de verão, um dia de calor, com 26 de máxima em Faro e Porto, 31 em Évora, Lisboa 24, Santarém e Coimbra esperam 27 graus. Coralie Clément, L'Ombre et la Lumière, na Smooth FM. Depois, Pedro Pérez, Marta High e ainda Pepe.

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Fly Me to the Moon, Ida Lansbury na Smooth FM. Tenha um ótimo domingo. 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Bom fim de semana com Luísa Sonza, mais daqui a pouco, também Jason Miles e agora United Rhythms of Brazil. Take on me. Boa tarde.

0: What's Going On por Jason Miles. Boa tarde de domingo com a Smooth FM. Dentro de instantes vai poder ouvir Patty Austin, Caleidoscópio e também Gladys Knight.
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Tem que valer. Caleidoscópio na Smooth FM. Estamos a caminho das 3. Eu sou a Sofia Moraes e estou de regresso amanhã, segunda-feira, às 7. Trago-lhe ainda Bobby Caldwell e também Shelly Sonny com este Never Gonna Give You Up. Boa tarde e bom fim de semana.

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